0: 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Vontade. A vontade é a maior de todas as potencialidades da alma. Sua ação é comparável à de um imã. A vontade de viver desenvolve em nós a vida. Atrai-nos novos recursos vitais. A vontade de evoluir oportuniza-nos chances de crescimento e de progresso. O uso persistente e tenaz dessa faculdade soberana permite-nos modificar nossa natureza, vencer todos os obstáculos. É pela vontade que dirigimos nossos pensamentos para alvos determinados. Na maior parte dos homens, os pensamentos flutuam sem cessar. Essa mobilidade constante impossibilita a ação eficaz da vontade. É necessário saber concentrar-se, sintonizando com as esferas superiores e com as nobres aspirações. A vontade pode agir tanto durante o sono quanto durante a vigília. Isso porque a alma valorosa que, determinada, busca alcançar um objetivo na vida, procura-o com tenacidade em todos os momentos da vida. Funciona como uma correnteza poderosa e constante que mina devagar e silenciosamente todos os obstáculos que se apresentem. Se o homem conhecesse a extensão dos recursos que nele germinam, ficaria deslumbrado. Não mais temeria o futuro, tampouco se julgaria fraco. Compreenderia sua força e acreditaria na possibilidade de ele próprio alterar seu presente e seu futuro. O poder da vontade é ilimitado. O homem consciente de si mesmo e de seus recursos latentes sente crescer suas forças na razão de seus esforços. Sabe que tudo que de bem e bom desejar há de, mais cedo ou mais tarde, realizar-se. É consolador e belo poder dizer: sou uma inteligência e uma vontade livres. Edifico lentamente minha individualidade e minha liberdade. Conheço a grandeza e a força que existem em mim. Hei de amparar-me nelas e elevar-me acima de todas as dificuldades. Vencerei até mesmo o mal que existe em mim. Hei de me desapegar de tudo que me acorrenta às coisas grosseiras e levantar voo para realidades mais felizes. Para frente, sempre para frente. Tenho um guia seguro que é a compreensão das leis da vida. Aprendi a conhecer-me, a crer em mim e a crer em Deus. Hei de me conservar firme na vontade inabalável de enobrecer-me e elevar-me. Atrairei, com o auxílio de minha inteligência, riquezas morais e construirei para mim uma personalidade melhor. É chegada a hora de despertar do pesado sono que nos envolve. É necessário rasgar o véu da ignorância que nos prejudica o entendimento. Cabe-nos aprender a conhecer a nós próprios e as nossas potencialidades. Compete-nos utilizá-las. Não nos entreguemos ao desespero. Não nos julguemos fracos. Basta nos querer para sentirmos o despertar de forças até então desconhecidas. Creiamos em nossos destinos imortais. Creiamos em Deus. Lembremos-nos: podemos ser o que efetivamente quisermos. Pense nisso, mas pense agora. 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
6: Olá, bem-vindos a mais um Jazz Masters, começando todo o Brasil conectado também. Estamos nos Estados Unidos, Inglaterra, Londres. Olha, muita gente boa curtindo Jazz Masters a partir de agora e toda a nossa equipe aqui preparadíssima. É isso, comigo ao meu lado, copiloto DJ Model. Bem-vindo, Model.
7: Paulão, meu amigo, como é que você tá? Segundo semestre tá chegando, muitos shows no radar, a gente também já bombando, né, Paulo, nos eventos corporativos, novas rádios entrando na grade, estamos igual a Copa, promete, esse segundo tempo promete. Vamos que vamos, meu amigo. Queremos música boa. Aperta o play que tá começando.
6: Então vamos lá, Model, numa edição que eu tentei conectar aqui, né? O jazz mais contemporâneo, né? O soul, disco music, o R&B moderno, né? Vários momentos. As mulheres deixando de ser apenas as intérpretes para se tornarem aquelas protagonistas de verdade, do empoderamento, da transformação. É isso que é o Jazz Masters. E a gente já começa com Robert Glasper e Erykah Badu. Produtor tecladista indicado ao Grammy se uniu à multiplatinada Erykah Badu em um momento da vida muito especial, 2012, que já faz um bom tempinho, né? Ele que lançou aí 4 álbuns na sequência ali, o Double Booked, Black Radio, Black Radio 2. Bom, estamos falando de alguns aqui. Essa aqui veio lá do Black Radio e tinha ainda, além de Erykah Badu, outros convidados muito especiais. Vamos ouvir aqui Afro Blue.
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0: single de R&B soul do vocalista alemão Killian Sladek e da Bergson Artists. É um cara, um vocalista, compositor, um contador de histórias, apaixonado, enraizado no jazz, fluente na estética do R&B, do neo soul, do pop moderno, ex-membro da Orquestra Nacional de Jazz Alemã. Ouvimos aqui Upside Down com Killian e antes, olha que dupla, né? Que casal, 320, Who You Think You Fallen. E aí, os dois contam uma história com jazz, com groove, é um duo alternativo de neo soul e R&B. A cantora, compositora nigeriana e norte-americana também, Ivana Wolkick, e também o produtor sueco Philip Hunter, casados na vida real. DJ Model.
1: Musicalmente, é uma bela mistura de groove, harmonias sofisticadas e aquela elegância que fez o neo soul se tornar um dos gêneros mais influentes das últimas décadas. Esse casal, Paulão, fez a escolha certa em deixarem suas carreiras já estabelecidas para criar um som mais autêntico, inspirado pelo neo soul clássico, mas com uma estética totalmente contemporânea. Who You Think You Fallen tem uma mensagem interessante. Apesar do título provocativo, a música fala muito mais sobre a autoconfiança, identidade, do que sobre o confronto. Muito boa.
0: E a gente continua aqui com um trio daqueles: Piers Agate, Cassie Dryden, Leon Locksmith Roll, mais conhecidos coletivamente como Rudimental, um trio eletrônico que desafia gêneros ali no leste de Londres, e ainda convidaram uma garota que a gente tocou aqui no Jazz Masters, lançou aqui, para falar a verdade, há muitos e muitos anos, Liane Larravas. Quando a gente falava dela, ela estava começando ainda, ninguém conhecia, mas a gente trouxe com o tempo, agora ela se tornou um avião, né? Vencedora de vários prêmios, Grammy, Brit. O Rudimental e a Liane Larravas chegam aqui no Jazz Masters com

0: Brasil agora, também os europeus, americanos que nos ouvem curtindo, dançando Brooklyn Funk Essentials com Alison Limerick e Desmond Foster, um ícone da cena clubber, né, model? De Nova York, ali dos anos 90, nos apresentou ainda o Stay Good, seu sexto álbum, e essa diva britânica Alison. Essa música, moda, originalmente foi escrita para um álbum de Frank Knuckles em 95 e ainda tinha a nossa querida a diva nos vocais. Essa foi uma versão mais disco dos anos 80, letras atualizadas. Brooklyn Funk Essentials chegou por aqui. Antes, Brian Jackson, que maravilha curtir Brian Jackson, né? Que atuou ali junto com Gil Scott Heron. Ainda trouxemos aqui junto com ele Vegas e Gonzalez, que duplaça, né? De produtores, Rain DeVaughan, cantor excepcional, e o James Ive, que um poeta performático norte-americano, todos juntos em It's Your World. DJ Model.
1: Paulão, o destaque dessa faixa pra mim tá na participação da Alison Limerick. Muita gente a conhece pelo clássico house Where Love Lives, um dos hinos definitivos da dance music dos anos 90, mas o que ela sempre fez melhor foi trazer alma para qualquer produção em que participa. A Alison não tenta dominar a música, pelo contrário, ela usa experiência, interpretação, presença para criar um diálogo. Aqui elegante com o Desmond Foster nessa faixa que a gente tocou. É aquele tipo de performance que mostra a diferença entre cantar uma letra e interpretar uma história.
0: E vamos deixando o nosso primeiro set aqui para trás. Até já. 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
1: E estamos de volta para o segundo set do Jazz Masters, direto com Beloncle Soul. Faz tempo que eu não ouvi essa música aqui, e agora remasterizada. Falei, não, tenho que escalar para o segundo set, abrir o segundo set. Uma música que era do White Stripes. E aí o Beloncle Soul fez a sua faixa, tirando do garage rock para um neo-soul suave, inspirado em Motown, bem a cara do Benjamin Dutertzi, ou Beloncle Soul, como é conhecido. Veio no seu EP So What, de 2009, depois do seu álbum homônimo, Beloncle Soul, Seven Nation Army.

0: eles estão chegando, aliás, novamente, né, com um novo álbum. Na internet não se fala de outra coisa, JK finalizando o novo álbum de Jamiroquai, estamos todos aguardando, inclusive o show deles aqui no Brasil também, estaremos juntos. Cosmic Girl Model, Jamiroquai chegou por aqui no Jazz Masters, sem muita apresentação não, né? E antes, o Ja Funk, cantor soul, britânico, produtor musical, multi-instrumentista, DJ, nasceu na Austrália, tá em Portugal agora, disparou aí com milhões de ouvintes pela rede, né? E olha, bilhões e bilhões de views junto com Triple Horns, que trio, hein? Sensacional, metaleira, Stefan Mahendra, todos juntos chegaram antes com Do It For Love. DJ Model.
1: Olha, meu amigo Paulo, eu diria que Cosmic Girl é um daqueles raros casos em que técnica, estilo e carisma entram em perfeita sintonia. O Jamiroquai já vinha chamando a atenção por misturar esse de jazz, funk e soul, mas nessa faixa eles encontraram uma fórmula quase irresistível, né? A sofisticação ali dos arranjos dos anos 70 com a energia de pista dos anos 90. O que mais me impressiona é que a música parece estar sempre em movimento, né, Paulo? A linha de baixo conduz tudo com uma fluidez incrível, a guitarra tem aquele brilho disco elegante e as batidas em loop criam uma sensação hipnótica, quase espacial. Não é à toa que o título é Cosmic Girl. A produção realmente dá a impressão de viagem, de velocidade, de algo fora do comum. E claro, tem o JK, né? Ele nunca foi apenas um vocalista, né, Paulo? Sempre foi um grande estilista musical. A chegada deles no Brasil causa furor. Estaremos lá e já vou garantir o meu autógrafo no meu vinil, capa azul, comprada na extinta The B-Side na Galeria 24 de Maio, para registrar a assinatura do JK no meu disco do Cosmic Girl.
0: Tomara que você consiga seu autógrafo, Model. Tô torcendo por isso. Vamos deixar você na cara do gol, então. Quem chega por aqui é Voodoo Soul. Que álbum do Yo-Yo Honey, que é um duo, na verdade, Manny Shoniwa e a vocalista Anita Jarrett. Um grupo de electro soul, o álbum deles de estreia foi esse, misturando vocais com soul, grupos eletrônicos e uma orquestra de 40 integrantes. Vamos aumentar o volume para Yo-Yo Honey, caminhando para o final do Jazz Masters com Anita Jarrett e o remix de Paul Oakenfold. Groove On.

0: Tina Carol, que voz, o álbum chama-se So Close, tem um tempinho já, viu? 1993, olha o que eles estavam fazendo naquela década dos anos 90, essa cantora, compositora inglesa, com um hino, né? Já tinha dois singles com o grupo Quartz, e aí depois ela foi para a sua área mais autoral e fazendo um som que ela diz que ela queria que fosse um hino. E aí veio esta música que a gente acabou de ouvir, sensacional no Jazz Masters, Ain't No Man. E antes, uma música que traz aqui uma cantora que foi uma das grandes vocalistas de jazz também, pioneira da disco music, Asha Puthley. E o trio nova-iorquino, as Discodelicas, Say She She, com essa força da mulher, né? Uma homenagem à força feminina, model, clamando por união, ação coletiva, um clássico, né? Asha Puthley com Say She She Power. DJ Model.
1: Que encontro especial entre gerações, meu amigo. Acha aí o trio Sei Xi Xi, com aquele resultado de uma música que celebra força, união e mostra como grandes ideias e grandes grooves continuam atravessando o tempo. Paulão, valeu pela companhia. Você sempre comandando a melhor playlist do rádio. Valeu, meu mestre. Aquele abraço. Queridos ouvintes, a gente se vê.
0: E terminando aqui o nosso Jazz Masters de hoje, muito obrigado a você que ficou aí na nossa companhia, obrigado a todas as emissoras do país e também do exterior, obrigado DJ Model, obrigado Renata Porto, DJ Akin, sempre memorável na sua Rhythm Audio Produções, Marco Cruzeira também e o nosso querido DJ Aramar, que edita nossas diárias para todo o Brasil. Semana que vem, claro, estaremos de volta com mais um Jazz Masters, esperamos por você, um grande abraço e até lá.
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6: Estamos de volta com mais um sucesso que você não esquece. Eu acredito que a música de hoje é uma das versões com personalidade de maior sucesso na música pop. A canção se chama Johnny B. Goode e foi escrita por Chuck Berry em 1958. Original do rock and roll, foi na década de 60 que ela se tornou uma das mais populares. Na letra, temos a história de um jovem cantor em início de carreira. Aliás, como esquecer a cena final do filme De Volta para o Futuro, de 1985, em que o personagem de Michael J. Fox, Martin McFly, detona o baile com uma execução endiabrada de Johnny B. Goode. Desde então, a canção foi gravada e regravada por várias vezes. Porém, a versão definitiva, em termos de originalidade e ousadia, é a de Peter Tosh, sem dúvida. O cantor jamaicano foi um dos fundadores da banda The Wailers e, com Bob Marley, regravou Johnny B. Goode em 1983. Sua versão é o que poderíamos chamar de um cover, com liberdades artísticas, pois a música do rock foi invertida para o reggae, tornando-se quase irreconhecível. E sua letra foi ligeiramente modificada para adaptar-se ao contexto jamaicano. Johnny B. Goode, no sucesso que você não esquece, com Peter Tosh.

Eu sou o Paulo Vaz e aguardo a sua audiência para mais uma história de um sucesso que você não esquece. Até a próxima edição. Bye, bye.

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Que o dia mais triste do teu futuro não seja pior que o mais feliz do teu passado. Que o teto nunca caia sobre ti e que os amigos debaixo dele nunca partam. Que sempre tenha as palavras cálidas em um anoitecer frio e uma lua cheia em uma noite escura. E que um caminho se abra sempre à sua porta. Que vivas 100 anos, com 1 ano extra para arrepender-te. Que o Senhor te guarde em suas mãos e não aperte muito seus dedos. Que teus vizinhos te respeitem, que os problemas te abandonem, os anjos te protejam e o céu te acolha. E que a sorte das colinas celtas te abrace, que as bênçãos de São Patrício te contemplem, que os teus bolsos estejam pesados e o teu coração leve. Que a boa sorte te persiga e a cada dia e cada noite tenhas um muro contra o vento, um teto para a chuva, bebida junto ao fogo, risadas que consolem aqueles a quem amam.

e que teu coração se preencha com tudo o que desejas. Que Deus esteja contigo e te abençoe. Que vejas os filhos dos teus filhos. Que um infortúnio te seja breve e que te deixe cheio de bênçãos. Que não conheças nada além da felicidade desse dia em diante. Que Deus te conceda muitos anos de vida. Com certeza, Ele sabe que a terra não tem anjos suficientes. E assim seja a cada ano, para sempre, para sempre, para sempre.

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0: Olá, bem-vindos a mais um Jazz Masters, começando todo o Brasil conectado também. Estamos nos Estados Unidos, Inglaterra, Londres. Olha, muita gente boa curtindo o Jazz Masters a partir de agora e toda a nossa equipe aqui preparadíssima. É isso, comigo ao meu lado, copiloto DJ Model. Bem-vindo, Model.
1: Paulão, meu amigo, como é que você tá? Segundo semestre tá chegando, muitos shows no radar, a gente também já bombando, né, Paulo, nos eventos corporativos, novas rádios entrando na grade, estamos igual a Copa, promete, esse segundo tempo promete. Vamos que vamos, meu amigo, queremos música boa, aperta o play que tá começando.
0: Então vamos lá, Model, numa edição que eu tentei conectar aqui, né? O jazz mais contemporâneo, né? O soul, disco music, o R&B moderno, né? Vários momentos, as mulheres deixando de ser apenas as intérpretes para se tornarem aquelas protagonistas de verdade, do empoderamento, da transformação. É isso que é o Jazz Masters. E a gente já começa com Robert Glasper e Erykah Badu. Produtor tecladista indicado ao Grammy se uniu à multiplatinada Erykah Badu em um momento da vida muito especial, 2012, que já faz um bom tempinho, né? Ele que lançou aí 4 álbuns na sequência ali, o Double Booked, Black Radio, Black Radio 2. Bom, estamos falando de alguns aqui. Essa aqui veio lá do Black Radio e tinha ainda, além de Erykah Badu, outros convidados muito especiais. Vamos ouvir aqui Afro Blue.
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0: single de R&B e soul do vocalista alemão Killian Sladek e da Bergson Artists. É um cara, um vocalista, compositor, um contador de histórias, apaixonado, enraizado no jazz, fluente na estética do R&B, do neo soul, do pop moderno, ex-membro da Orquestra Nacional de Jazz Alemã. Ouvimos aqui Upside Down com Killian e antes, olha que dupla, né? Que casal, 320, Who You Think You Fallen? E aí, os dois contam uma história com jazz, com groove, é um duo alternativo de neo soul e R&B. A cantora, compositora nigeriana e norte-americana também, Ivana Wokik, e também o produtor sueco Philip Hunter, casados na vida real. DJ Model.
1: Musicalmente é uma bela mistura de groove, harmonias sofisticadas e aquela elegância que fez o neo soul se tornar um dos gêneros mais influentes das últimas décadas. Esse casal, Paulão, fez a escolha certa em deixarem suas carreiras já estabelecidas para criar um som mais autêntico, inspirado pelo neo soul clássico, mas com uma estética totalmente contemporânea. Who You Think You Fallen tem uma mensagem interessante. Apesar do título provocativo, a música fala muito mais sobre a autoconfiança, identidade do que sobre o confronto. Muito boa.
0: E a gente continua aqui com um trio daqueles: Piers Agate, Cassie Dryden, Leon Locksmith Roll, mais conhecidos coletivamente como Rudimental, um trio eletrônico que desafia gêneros ali no leste de Londres, e ainda convidaram uma garota que a gente tocou aqui no Jazz Massas, lançou aqui, para falar a verdade, há muitos e muitos anos, Liane Larravas. Quando a gente falava dela, ela estava começando ainda, ninguém conhecia, mas a gente trouxe com o tempo, agora ela se tornou um avião, né? Vencedora de vários prêmios, Grammy, Brit. O Rudimental e a Liane Larravas chegam aqui no Jazz Masters com

0: todo o Brasil agora, também os europeus, os americanos que nos ouvem curtindo, dançando Brooklyn Funk Essentials com Alison Limerick e Desmond Foster, um ícone da cena clubber, né, model? De Nova York, ali dos anos 90, nos apresentou ainda o Stay Good, seu sexto álbum, e essa diva britânica Alison. Essa música, model, originalmente foi escrita para um álbum de Frank Knuckles em 95 e ainda tinha a nossa querida a diva nos vocais. Essa foi uma versão mais disco dos anos 80, letras atualizadas. Brooklyn Funk Essentials chegou por aqui. Antes, Brian Jackson. Que maravilha curtir Brian Jackson, né? Que atuou ali junto com Gil Scott Heron. Ainda trouxemos aqui junto com ele Vegas e Gonzalez, que duplaça, né? De produtores. Rain de Vaughan, cantor excepcional. E o James Ive, que um poeta performático norte-americano. Todos juntos em It's Your World. DJ Model.
1: Paulão, o destaque dessa faixa pra mim tá na participação da Alison Limerick. Muita gente a conhece pelo clássico house Where Love Lives, um dos hinos definitivos da dance music dos anos 90, mas o que ela sempre fez melhor foi trazer alma para qualquer produção em que participa. A Alison não tenta dominar a música, pelo contrário, ela usa experiência, interpretação, presença para criar um diálogo. Aqui elegante com o Desmond Foster nessa faixa que a gente tocou. É aquele tipo de performance que mostra a diferença entre cantar uma letra e interpretar uma história.
0: E vamos deixando o nosso primeiro set aqui para trás. Até já.

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E estamos de volta para o segundo set do Jazzmasters, direto com Beloncles Soul. Faz tempo que eu não ouvi essa música aqui, e agora remasterizada. Falei, não, tenho que escalar para o segundo set, abrir o segundo set. Uma música que era do White Stripes, e aí o Beloncles Soul fez a sua faixa, tirando do garage rock para um neo-soul suave, inspirado em Motown, bem a cara do Benjamin Dutardi, ou Beloncles Soul, como é conhecido. Veio no seu EP Soul Watch de 2009, depois do seu álbum homônimo, Beloncles Soul, Seven Nation Army.

0: estão chegando, aliás, novamente, né, com um novo álbum. Na internet não se fala de outra coisa. JK finalizando o novo álbum de Jamiroquai, estamos todos aguardando, inclusive o show deles aqui no Brasil também. Estaremos juntos. Cosmic Girl Model. Jamiroquai chegou por aqui no Jazz Masters. Sem muita apresentação, não, né? E antes, o Ja Funk. Cantor soul, britânico, produtor musical, multi-instrumentista, DJ, nasceu na Austrália, tá em Portugal agora, disparou aí com milhões de ouvintes pela rede, né? E olha, bilhões e bilhões de views junto com Triple Horns, que trio, hein? Sensacional, metaleira, Stefan Mahendra, todos juntos chegaram antes com Do It For Love. DJ Model.
1: Olha, meu amigo Paulo, eu diria que Cosmic Girl é um daqueles raros casos em que técnica, estilo e carisma entram em perfeita sintonia. O Jamiroquai já vinha chamando atenção por misturar esse de jazz, funk e soul, mas nessa faixa eles encontraram uma fórmula quase irresistível, né? A sofisticação ali dos arranjos dos anos 70 com a energia de pista dos anos 90. O que mais me impressiona é que a música parece estar sempre em movimento, né, Paulo? A linha de baixo conduz tudo com uma fluidez incrível, a guitarra tem aquele brilho disco elegante e as batidas em loop criam uma sensação hipnótica, quase espacial. Não é à toa que o título é Cosmic Girl. A produção realmente dá a impressão de viagem, de velocidade, de algo fora do comum. E claro, tem o JK, né? Ele nunca foi apenas um vocalista, né, Paulo? Sempre foi um grande estilista musical. A chegada deles no Brasil causa furor. Estaremos lá e já vou garantir o meu autógrafo no meu vinil, capa azul, comprada na extinta The B-Side na Galeria 24 de Maio, para registrar a assinatura do JK no meu disco do Cosmic Girl.
0: Tomara que você consiga seu autógrafo, Model. Tô torcendo por isso. Vamos deixar você na cara do gol, então. Quem chega por aqui é Voodoo Soul. Que álbum do Yo-Yo Honey, que é um duo, na verdade, Manny Shoniwa e a vocalista Anita Jarrett. Um grupo de electro soul, o álbum deles de estreia foi esse, misturando vocais com soul, grupos eletrônicos e uma orquestra de 40 integrantes. Vamos aumentar o volume para Yo-Yo Honey, caminhando para o final do Jazz Masters com Anita Jarrett e o remix de Paul Oakenfold. Groove On.

0: Tina Carol, que voz, o álbum chama-se So Close, tem um tempinho já, viu? 1993, olha o que eles estavam fazendo naquela década dos anos 90, essa cantora, compositora inglesa com um hino, né? Já tinha dois singles com o grupo Quartz. E aí depois ela foi para a sua área mais autoral e fazendo um som que ela diz que ela queria que fosse um hino. E aí veio esta música que a gente acabou de ouvir, sensacional no Jazz Masters, Ain't No Man. E antes, uma música que traz aqui uma cantora que foi uma das grandes vocalistas de jazz também, pioneira da disco music, Asha Puthley. E o trio nova-iorquino, as Discodelicas, Say She She, com essa força da mulher, né? Uma homenagem à força feminina, model, clamando por união, ação coletiva, um clássico, né? Asha Puthley com Say She She Power, DJ Model.
1: Que encontro especial entre gerações, meu amigo. Asha e o trio Say She She, com aquele resultado de uma música que celebra força, união e mostra como grandes ideias e grandes grooves continuam atravessando o tempo. Paulão, valeu pela companhia. Você sempre comandando a melhor playlist do rádio. Valeu, meu mestre. Aquele abraço. Queridos ouvintes, a gente se vê.
0: E terminando aqui o nosso Jazz Masters de hoje, muito obrigado a você que ficou aí na nossa companhia, obrigado a todas as emissoras do país e também do exterior, obrigado DJ Model, obrigado Renata Porto, DJ Akin, sempre memorável na sua Rhythm Audio Produções, Marco Cruzeira também e o nosso querido DJ Aramar, que edita nossas diárias para todo o Brasil. Semana que vem, claro, estaremos de volta com mais um Jazz Masters, esperamos por você, um grande abraço e até lá.
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